0: Depois do sucesso do álbum de estreia, Renato Russo sentiu o peso das expectativas da gravadora, da crítica e também do público. É o que muita gente chama aí de síndrome do segundo álbum, que é a ansiedade do artista em querer, de qualquer forma, fazer um trabalho superior ao primeiro, né?
1: Mas o Renato Russo era um cara ansioso por natureza, né? A gente vê até hoje, tem entrevistas dele falando sobre essa angústia mesmo, permanente. E tem uma delas, inclusive, que ele fala que uma fase que ele passou sem beber, sem usar drogas e tal. Ele falando o quanto ele descobriu que há muito da angústia dele era porque ele vivia de ressaca. Então, o cara vivia deprimido, vivia...
2: Mas isso acabou dando uma produção boa, né? Tanto que para esse segundo disco, a ideia inicial do Renato Russo era um disco duplo, que tinha até nome já, seria Mitologia e Intuição, com cerca de 20 músicas. Mas aí a gravadora rejeitou a ideia porque considerava ela comercialmente arriscada. Aí o repertório foi reduzido para 12 faixas e várias composições acabaram ficando de fora, mas ajudaram a formar a base para outros discos da Legião, lançados depois.
0: E ao contrário aí do disco de estreia, gravado às pressas, com pouco tempo de estúdio disponível, a Legião teve meses para experimentar arranjos e amadurecer as músicas desse segundo disco. Um ambiente que contribuiu bastante para um álbum mais refinado musicalmente falando, né? Foram incorporados violões e teclados, afastando esse disco do peso do punk que predominava no álbum de estreia.
1: Pois é, mas algumas músicas para mim deu saudade do punk, cara, porque o cara investiu muito naquela contação de histórias, né? Mas
2: é, o lance dele, o Trovador Solidário, né? A fase
1: é, exatamente. Eduardo e Mônica, que é bonitinho demais, mas para mim soa muito chique, sei lá.
0: É, Celso, meloso, Eduardo, né? E Mônica virou até filme, cara. Ah, pelas mãos aí assisti, do René Sampaio, diretor aqui de Brasília.
1: Me recuso.
0: Filme legal, bacana.
1: Ah, imagino. Sessão da Tarde também deve estar bom, que tá passando agora.
2: Aí a gravadora encrencava com essa música, aquela música grandona, né? Com a letra gigantesca, não tinha refrão. Como é que ia ser popular, o pessoal ia conseguir decorar essa música? Mas a turma decorou, todo mundo, né? Porque ela fugia da estrutura tradicional do pop, segundo a gravadora.
1: Mas o povo ama uma historinha de amor, né, cara? Quando você conta assim, as pessoas se identificam, né?
0: É. Deixa o povo decidir, que é com Eduardo e Mônica que a gente abre esse bloco musical. Depois a gente vai com a Calminha, instrumental central do Brasil, e a gente fecha com um hino de uma geração aí, Tempo Perdido. Manda ver, Josi!

0: E a gente faz agora aquele rapidíssimo intervalo. Voltamos já já com mais Legião Urbana 2 pra você. Não saia daí.
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4: 9:28.
5: E o Capítulo Rock está de volta com a celebração dos 40 anos do disco Legião Urbana 2, um dos grandes clássicos do rock brasileiro dos anos 80. Foi também o álbum em que Renato Russo deixou de ser visto apenas como um compositor de canções confessionais para se firmar como um dos grandes letristas da música brasileira.
6: É verdade, muito, muito bom letrista, né? Se o primeiro álbum carregava uma urgência punk, o Legião Urbana 2 revelou uma banda mais madura, capaz de combinar guitarras inspiradas no post-punk inglês com melodias mais delicadas e letras repletas de referências literárias, religiosas e filosóficas. O Renato Russo realmente sabia muito, ele lia muito, né? Não era só de música, né? O cara entendia muito de tudo.
7: Inteligente, né? Aí não tem dúvida.
6: Eram letras que falavam de juventude, política, espiritualidade e relações afetivas.
8: Aliás, outro dia saiu uma entrevista do Dado, né? Villa-Lobos. Viralizou aí essa entrevista. Ele questionando até essa fama do Renato Russo de ser um cara super intelectualizado, dizendo que ele não era isso tudo, não, mas. Poxa, vamos combinar, era assim, né, cara? O Legião Urbana é Renato Russo.
7: Ainda mais se a gente comparar com as letras de hoje em dia que a gente tem aí nas músicas, né?
8: Exatamente.
7: É uma tristeza. Você olha pra trás e fala, nossa, o cara lá sabia escrever de verdade.
8: Você pega esse disco, o Legião Urbana 2, aí toca pra um jovem de 14, 15 anos, né? Pessoa no auge ali da puberdade e tal. Vai ouvir e vai curtir pra caramba, como a gente curtia na nossa época também. É como Raul Seixas também, né, cara?
6: Sim.
8: Que tem isso, né? De ultra geracional, né? O cara extrapola aí.
6: Verdade.
5: Bom, e a gente vai ouvir agora mais três canções de Legião Urbana 2. A gente abre com Metrópole, depois vamos com Plantas Embaixo do Aquário e a última é Música Urbana 2, que leva esse 2 no título por conta de Música Urbana do Capital Inicial, do primeiro disco, né, que o Capital Inicial lançou, que tem o Renato Russo entre os letristas.
8: Porque era do Aborto Elétrico, né?
5: Exatamente. Que o Renato Russo fazia parte, né?
8: Exatamente.

0: Legião Urbana 2 superou rapidamente as vendas do álbum de estreia, conquistou o disco de platina já no lançamento, com vendas superiores a 250 mil cópias na época em que se comprava disco, né? Não é mais, não era plataforma de streaming. As estimativas apontam que esse disco vendeu nesses 40 anos mais de 1 milhão e 500 mil cópias, tornando-se um dos discos de rock nacional mais vendidos de todos os tempos aqui no Brasil.
1: É muita coisa, muito disco.
2: Exatamente. E a gente tem algumas curiosidades sobre as três últimas músicas de Legião Urbana 2, que vamos tocar daqui a pouquinho. Uma delas envolve a Andrea Doria. Esse título faz referência ao SS

0: Andrea Doria, um transatlântico italiano luxuoso que naufragou em julho de 1956 depois de colidir com um navio sueco perto da costa dos Estados Unidos. O Renato Russo usou o acidente como uma metáfora para o naufrágio dos sonhos, das ilusões e das utopias de juventude. Poeta, né?
1: E ele sempre era baseado assim na história e no jornalismo, né? Na notícia, nos acontecimentos.
0: Tinha fundamento, né? A letra, né?
2: Já a canção Fábrica, por sua vez, uma das mais politizadas aí da Legião, foi escrita sobre o impacto das históricas greves lá no ABC Paulista entre o final dos anos 70 e o início dos anos 80, lideradas aí pelo movimento sindical da época. O Renato Russo quis fazer um retrato fiel da dura rotina dos operários das indústrias automotivas e metalúrgicas que saíam de madrugada para o trabalho sob condições exaustivas. Nenhuma relação aí com a escala 6x1, né?
1: E em Índios, Renato Russo escreveu propositadamente o título entre aspas, como uma forma de indicar que a letra não é exclusivamente sobre os povos indígenas do Brasil. O termo índio é usado para se referir à pureza, ingenuidade e inocência, que acabam sendo corrompidas pela sociedade.
2: Sempre tem essa pegada dele aí, né? Da sociedade que massacra. Tudo.
0: Bora ouvir essas três músicas, então?
2: Bora lá. A gente começa com Andrea Doria, depois a gente vai com Fábrica e finalizamos com Índios, entre aspas.

0: E acabou o Capítulo Rock de hoje, produção e apresentação de Maurício De Sante e também de Márcio Maturana e Celso Cavalcante.
1: Gostei até de Eduardo e Mônica, Maurício, só porque você tocou aí pra mim.
0: Olha aí, tá vendo? Nos trabalhos técnicos, nosso queridíssimo Josevaldo Souza.
2: E lembrando que esta e todas as edições do programa Capítulo Rock também estão no site senado.leg.br/rádio. E ainda estamos no Instagram, siga a gente por lá.
0: E a gente tá também nas plataformas de podcast, não é isso, Maturana?
2: Deezer, Amazon Music, Castbox e Podcast Addict.
0: Ouça a gente por lá também. A gente volta na semana que vem com mais um Capítulo Rock novinho em folha pra você. Até mais, galera.
2: Valeu, pessoal.
1: Valeu, galera.
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8: 9:56. 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
3: 10 e 10.

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1: 10h28.
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3: 10h44.

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3: 11 e 14.

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2: 11:45.

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1: Meia-noite 2.
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1: Meia-noite, 19.
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2: Meia-noite e 37.

0: 6:48.
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4: Uma e quatro.

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1: 1:16. 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
2: Uma e 31.

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1: 1:48. 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
3: 2 e 2.

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1: 2:16.
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2: 2:29.

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1: 2:43. 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
3: 2:58

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1: 3:15. 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
1: 3h43. 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
1: Três e cinquenta e nove.

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1: 4:19.
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1: 4:33.

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1: 4:51.
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2: 5 e 3.

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de existir alfabeto, existia voz. Antes de existir a voz, existia o silêncio. O silêncio foi a

Pode ser que daqui a algum tempo haja tempo pra gente ser mais, muito mais.

Pode ser que daí você sinta qualquer coisa entre esses 20 ou 30.

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1: 5:46.

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3: 6 horas.
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3: Seis e vinte.

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3: 6:39.
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4: Seis e cinquenta e quatro.

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2: 7 e 9.
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3: 7:23.

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1: Sete e 36.

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1: Olá, ouvinte da UDESC FM Lages, eu sou Clóris Luiza, trazendo a previsão do tempo para você. A previsão para este domingo em Lages é de sol com muitas nuvens e períodos de céu nublado e noite com pancadas de chuva. As temperaturas variam entre a mínima de 11 graus e a máxima que pode chegar a 20 graus. Ventos mais fortes ao nordeste com aproximadamente 5 km por hora e a umidade do ar varia bastante, entre 72% e 100%. Você ouviu as informações do tempo com Clóris Luiza para o UDESC FM Lages. 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
1: Oito e dois.

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3: Oito e quinze.

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4: 8:30.

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4: 8:42.

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1: Oito e cinquenta e sete.

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4: 9 e 11.

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3: 9:24.

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3: 9:40.

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2: 9:56.
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1: 10h43.
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4: 11 horas.

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1: 11:13.
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1: 11:29. 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
1: 11:46.

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4: Meio-dia e um.

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1: Meio-dia e 31.
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1: Meio-dia e 47.
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4: 1 e 7.

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2: Uma e 38.

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1: Uma e 55.

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3: 2:12.

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3: 2:36.

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1: 3:14.

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3: 3:29.

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2: 3:49.

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4: 4 e 5.

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2: 4:33.

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1: Cinco e cinco.

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1: 5:22.

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1: Seis e cinco.

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3: 6:31.

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2: 7:03.

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1: 7:16.

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3: Sete e 32.

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1: Oito e um.
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Sintonizado aqui na Rádio Desk FM Lages, está no ar o programa Especial Desk. Eu sou Juliana Purrari e te acompanho no especial de hoje. Lembrando que nosso especial vai ao ar também no domingo, às 8 horas da noite. Hoje, apresento a vocês um pouco da história e da trajetória de Adele, uma das vozes mais potentes e influentes da música internacional contemporânea. Continue sintonizado aqui na 106,9. O Especial Desk está apenas começando. Lauren Atkins nasceu no distrito de Tottenham, em Londres, em maio de 1988. Criada por sua mãe, a cantora demonstrou interesse pela música ainda na infância, influenciada por nomes de soul e do jazz. Sua formação técnica foi consolidada na Brit School for Performing Arts and Technology, instituição de ensino artístico, onde desenvolveu suas primeiras composições e aprimorou seu alcance vocal. Em 2006, após ter demonstrações gravadas publicadas na rede MySpace, a cantora assinou o contrato com o selo independente XL Recordings. O lançamento oficial ocorreu em 2008 com o álbum de estreia intitulado 19, impulsionado pelo single Chasing Pavements. O trabalho alcançou o topo da parada britânica e rendeu à artista suas primeiras conquistas internacionais, incluindo o prêmio Grammy de Artista Revelação. Vamos

Você está ouvindo o Especial Desk Adele. Eu sou Juliana Purrali e te acompanho trazendo um pouco da história e curiosidades sobre essa cantora que marcou gerações com sua voz única e suas composições. O segundo trabalho de estúdio da cantora, intitulado 21, foi lançado no início de 2011 e marcou a consolidação comercial da britânica em escala global. Com faixas inspiradas nos desdobramentos de um término afetivo, o disco combinou elementos do pop e da música soul e do blues. Canções como Rolling in the Deep e Someone Like You lideraram as paradas de vendas e de execução nas rádios em dezenas de países. O impacto mercadológico do álbum resultou em recordes de permanência nas listas da Billboard e na conquista de 6 prêmios Grammy em uma única cerimônia em 2012. No mesmo ano, Adele assinou e interpretou a canção Skyfall, tema do 23º filme da franquia James Bond, obra que foi premiada com um Oscar e o Globo de Ouro de melhor canção original. No especial Desk, você escuta agora Rolling

Boa noite a você que sintonizou agora na Rádio Desk FM Lages. Eu sou Juliana Purrali e esse é o programa especial Desk, que neste final de semana celebra a carreira da cantora Adele, uma das vozes mais marcantes da música internacional. Após um período afastada dos estúdios para se dedicar à maternidade e recuperação de uma cirurgia nas pregas vocais, a cantora retornou ao cenário musical no fim de 2015. O terceiro álbum, intitulado 25, teve como faixa de apresentação o single Hello, cujo videoclipe e vendas digitais estabeleceram marcas históricas nas primeiras 24 horas de veiculação. O projeto confirmou a capacidade da artista de manter altos volumes de venda na era digital e culminou em mais uma vitória nas principais categorias do Grammy em 2017, incluindo álbum do ano. A turnê mundial subsequente, Adele Live 2016, percorreu arenas e estádios na Europa, América do Norte e Oceania, apresentando público expressivo em todas as datas programadas. Seguindo com música no especial Desk Adele, você ouve Hello, When We Were Young, Send My Love to Your New Lover.

Esse é o programa Especial UDESC e eu sou Juliana Purrali. Continuamos com mais história de Adele, que marcou a música global com sua voz inconfundível e suas composições ao longo de sua trajetória. Em novembro de 2021, a cantora lançou o álbum 30, no qual abordou nuances do divórcio, da maternidade e do autoconhecimento. O primeiro single do projeto Easy On Me alcançou o topo das tabelas internacionais e quebrou recordes de execuções em plataforma de transmissão contínua no dia de seu lançamento. Para além dos lançamentos em estúdio, a cantora estabeleceu uma residência de shows de longa duração em Las Vegas, intitulada Weekends with Adele, além de realizar apresentações em estrutura própria em Munique, na Alemanha. A trajetória da artista permanece marcada pela recepção crítica e pelo desempenho comercial consistente em nível global. Para encerrar o Especial Desk de hoje, você escuta Easy On Me, Oh My God, I Drink Wine, Love.